0: vi que você tava com cara de quem não ia cantar, né?
1: Tava esquecido, rapaz. 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Ah, meu Deus! Ah! Um, dois, três.

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Ele tinha uma voz de harpas destroçadas.